0: Mientras una de Marquinhos, el jugador de Brasil, ahí está.
1: Esses jogos são muito difíceis.
2: Qualquer bola é decisiva. Que qualquer balão é decisivo.
1: A seleção da Noruega, eles conseguiram ser eficazes nas bolas que eles tiveram.
2: A gente pecou muito.
0: Seus Marquinhos, sonido de la runa, agora mesmo, em directo, desde Nova York.